0: É sim, portanto, bom dia, bom dia, bom domingo, nos dia de hoje, 20 de setembro de 2026. Esta é mais uma edição da Rádio Onda Azul para vocês lá na casa. Bom dia de Chicote e também de...
1: Muito bom dia, minha Marísia Costa.
0: E bom dia lá para vocês tudo lá na casa. Nosso programa daqui nada também daquele pontapé de saída no dia de hoje, 20 de setembro de 2026. Onde que nós também estou dirigindo a vocês até ao meio-dia. No nosso programa de hoje daqui nada vocês estão a ver que o espaço sempre dedicado a mornas. Depois não tem oferta musical. Não tem notícias para 9h30, não tem oferta romântica, não tem dedicatórias. E por último, na última parte do nosso programa, que é sempre dedicado aos ouvintes, tem aquele espaço para os ouvintes, para quem quiser participar, é só diz que aqui número 06-88-98-04-43, ou também através do WhatsApp 340-197-4468. Nos WhatsApp já tem contra-agenda, você à disposição. Por enquanto ele só como uma mensagem, mas naquela última parte ele pode ser usado também como chamada. Continuação de um bom dia, uma boa escuta e até já.

0: Continuação de um bom dia, portando vocês a ouvir que o primeiro é meia hora, que sempre dedicado a mornas, com a Marisa Costa, não estava a ouvir quase que as mornas não ouvi até agora.
1: Primeira morna não tive Lura em a vida.
0: Na segunda não tive Maninha Almeida, Marliso.
1: Terceira não tive Dulce Matias, Sentimento.
0: E a quarta morna não tive Jorge Sena, Conversa com Morna, que foi um pedido de Emília Palavra, onde como te falava, Emília, obrigada por ter pedido uma morna.
1: Quinto lugar não tive Ari Moraes com música Fusquinha.
0: E por último não ouvi um instrumental de Humbertona, Despedida Pangola. Agora sim, agora é o momento de nos oferta musical de hoje, 20 de setembro de 2026. Miquinha, Vida Sem Amor.

Portanto, eu não ouvi a nossa oferta musical de hoje, 20 de setembro de 2026, onde eu não ouvi Miquinha com Vida Sem Amor. Vamos ficar com mais uma faixa musical, uma rabicada, onde não vão tentar dar uma olhada no nosso WhatsApp.

0: Portando no WhatsApp da Bom Dia, João Duarte, Rondina Ventola na Nápoles, Francisca Costa na Roma e Pérola Negra na Londres. Muito bom dia.
1: E agora não deu aquela mensagem que João manda. Ora viva, bom dia, caros amigos, bom dia, ouvintes, bom dia, mundo, bom dia, programa, um feliz domingo para todos e aqueles votos de bom café de manhã, abraço, se é possível. E rodamos lá aquela canção do José Luiz, Canta Cabo Verde. Obrigada, obrigada, João, um bom dia para boa lá na casa.

Não te dá bom dia também a Lígia Lopes, na Lisboa, que fala bom dia para vocês todos, um abraço, continuação de um bom programa. Obrigado, Lígia. Um abraço também para a Bola, um domingo feliz.

0: Bianca.
1: Não estava a dar bom dia também a Francisca Costa, que fala bom dia, Sr. Franco e Kiko. Agora também tem a Marisa também, Francisca. Queria desejar um bom domingo a todos, um abraço a todos os doentes, desejando uma boa recuperação. Obrigada de tudo, desejando-vos uma boa transmissão. Kika, por favor, me podias dedicar a música de Jovanotti até a uma pessoa anónima. Por favor, depois, se tiveres tempo, para mim, aquela música do Mundial. Grazie. Um abraço, Bibi, desejando uma boa viagem. Obrigado, um bom trabalho. Um abraço. Um abraço ao Sr. Carlos Almeida. Pronto, vou falar um abraço, Bibi, boa viagem. Se quer dizer, Bibi, até na viagem, ele bem no convite, né? Falando a ela. Obrigado a Francisca Costa, condenação de um domingo feliz na casa para boa e família. E ele já vai, boa música de Jovanotti. Até.
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1: E assim zuto na escuta daquela música Giovanotti a T de Francisca. E agora não tornava para nós o WhatsApp, não tem música, é, ou não tem uma mensagem da Pérola Negra, nossa amiga de lá de Londres, é que dizer bom dia a todos os ouvintes, amigos e locutores do programa Rádio Onda Azul. Desejo um excelente e um feliz domingo a todos. Que este dia traga muita força, paz e esperança a todos que enfrentam momentos de doenças ou recuperações em casa ou nos hospitais. Vos mando hoje muito carinho e energia positiva. Abraço bem, gorrogo tchau ao meu querido amigo Chicota, Frank e Marísia. Bom programa a todos. Se fosse possível tocar a música de Romeu de Lourdes, Nos Amizade, dedico aos amigos Carlos Almeida, um grande abraço, Perla Negra Ladlondo. Obrigada, Perla. Desejo um feliz domingo e uma boa continuação de um bom dia.

0: Doutor, na voltando para o nosso WhatsApp, onde eu tenho um mensagem focado nos amigos, colega Francisco Brito, não ouvi.
1: Chicota, bom dia, Le Pobó e Marísia. Estou na escuta ali, mas vocês, e muito esperemos o programa ter ser ótimo. E esta noite, dou um voltinho lá para a moita, mas estou com festinha, mas ainda não consegui para o rato, como ouvi, burrinho, tesoura. E muito espero que vocês estejam na ótima e boa saúde. Não estou a fazer possível, deixe-me mais tarde, para a gente conversar um bocado, ok? Um programa feliz e um dia feliz para vocês todos. Muito espero que também me dê um bom dia para a minha família na casa, as filhas, a Cida, e para todos os amigos e o resto da família, e também para aquele amigão lá, Peixão, Chicão. Um dia feliz lá para vocês. Bom continuação, programa, Nenis, te esplende como é de sempre.
0: Obrigada, Frank. Eu também não te desejo uma boa estadia na Portugal.
2: A Frank agora, ele fala que ele vai para a festa de noite.
0: Exato.
2: Ele denuncia ele mesmo.
0: Mesmo.
2: Bom, as férias lá na Portugal, Frank, e também de um abraço para a boa irmãzinha lá. Aproveita se acolhimento, está bem?
0: Então vou querer falar Franco, depois ele mesmo na cadeia, não?
2: Ele depois mesmo na cadeia, ele denunciar aquele baluco para a festa de chegada onde, para a moita, e para a moita.

Portar nuvem nos amizade do Romeu de Lourdes, que foi pedido da nossa amiga Pérola Negra, com dando aquele abraço também a Rochot. Nós vamos ficar com mais uma faixa musical, Zeca Dinheiro Reinaldo, Dan Sinal.

0: 9h29, já tempo do nosso espaço informativo de hoje, 20 de setembro de 2026.
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0: Continuação de um bom dia, o último sinal era 9h30 em Itália, 6h30 em Cabo Verde, momento do nosso espaço informativo de hoje.
1: Paulo Veiga é o novo presidente do MPD. Depois de conquistar 341 votos no Fogo, a ilha onde a votação foi ainda adiada na sequência da tragédia que vitimou 25 pessoas na semana passada. Numa mensagem endereçada aos militantes do partido, Paulo Veiga reconheceu a coragem de quem decidiu avançar e dar a cara num momento particularmente difícil da vida do partido. Também reiterou que a sua candidatura não é contra ninguém e quem conta com todos. De referir que os resultados provisórios apresentados na semana passada pelo Gabinete do Processo Eleitoral GAP do partido apontaram para uma liderança de Paulo Veiga com 3.867 votos contra 3.512 votos de Hermeno Fernandes e 679 votos de Luís Filipe Tavares. As eleições internas do MPD ocorreram depois de Ulisses Correia e Silva ter pedido a demissão da liderança do partido, abandonar a vida política, na sequência da derrota nas eleições legislativas no passado mês de maio. Terminou no dia 16 o prazo para apresentação das candidaturas às eleições presidenciais de 15 de novembro, conforme relembrou a Comissão Nacional de Eleições. As candidaturas ao cargo do Presidente da República devem ser apresentadas perante o Tribunal Constitucional até 60 dias antes da data das eleições Presidente da República, conforme o artigo 376 do Código Eleitoral. A candidatura Presidente da República são propostas por um mínimo de 1.001, máximo a 4.000 cidadãos eleitorais apresentados perante o Tribunal Constitucional. Formalizaram as suas candidaturas presidenciais junto do Tribunal Constitucional aos pré-candidatos Jorge Luís dos Santos, Gilson Alves, José Maria Neves, Amadeu Oliveira, Joana Rosa, Antério Tavares, Fernando Rocha, Delgado, Casimiro Pila, Pina, Péricles Tavares e Lozito Tavares de Souza. O governo garante que esta prepara-se a uma lei para subsidiar o combustível destinado ao setor das pescas. O objetivo é minimizar o impacto da subida dos preços dos operadores. Disse no passado dia 14, a ministra Evelina Ramos informou-se avançada em São Vicente pela ministra da Agricultura, Desenvolvimento Rural e as Pescas, no início de uma missão de 3 dias à ilha. Associações de amadores de pesca têm pedido ao governo medidas para reduzir o impacto da subida de preço dos combustíveis no setor. O líder da associação, Susan Vicente, surge a criação de um mecanismo compensação através do Fundo Autónomo, à semelhança do que aconteceu em 2020 na sequência da guerra na Ucrânia. A Cabo Verde Airlines inicia a partir do dia 12 de dezembro ligação para a Ilha do Sal e a cidade do Recife, no Brasil. Segundo a informação há dias, a companhia aérea, com esta nova operação, a companhia passa a disponibilizar 2 ligações semanais entre Cabo Verde e o Brasil, reforçando a conectividade entre os dois países, ampliando as opções de viagens para os passageiros, incluindo ligações para a Europa. Para Cabo Verde Airlines, esta nova ligação operação representa também uma oportunidade para alcançar a Ilha do Sal enquanto unidade internacional da companhia, facilitando a ligação dos passageiros provenientes do Brasil e outros destinos, servindo pela transportadora. Os voos já estão disponíveis para reservar através do site offline de Cabo Verde, Airlines e as suas redes de parcerias internacionais. A jornalista e antiga diretora do jornal da Semana, Filomena, faleceu no passado dia 17 na sua residência no bairro da Fazenda, Cidade da Praia, vítima de doença prolongada. Filomena Silva contava com uma longa destacando o percurso na comunicação social cabo-verdiana, tendo sido também jornalista do extinto jornal Voz do Povo, órgão onde desenvolveu uma parte da sua carreira profissional. Posteriormente, esta ligação ao jornal A Semana, uma das publicações de referência da empresa cabo-verdiana, tendo assumido a sua direção. A jornalista encontrava-se há uns tempos a enfrentar problemas de saúde, tendo permanecido junto dos familiares durante o período da doença. A notícia do seu falecimento foi recebida com pesar no seio da classe jornalística, entre amigos e antigos colegas que recordarem o seu contributo e legado para o jornalismo em Cabo Verde. A passagem pelo Voz do Povo e a história da empresa escrita nacional num período marcado por importantes transformações no setor de comunicação social em Cabo Verde, o Voz do Povo Org marcou a empresa cabo-verdiana no período anterior e posterior à abertura política foi uma escola para várias gerações jornalísticas. A Semana, por uma vez, afirmou-se como uma das publicações privadas de maior impressão no país. Filomena Silva deixa assim um percurso profissional associado a diferentes momentos da empresa cabo-verdiana e às vezes várias gerações do jornalismo que passaram por este órgão.
0: Portanto, a Reisli não tinha notícia que não tinha de nos par. Hoje não estava até ilhas, devia ser até ilhas, mas estava somente até ilha, porque não está falando obrigado. E bom dia, Engenheiro Cruz.
2: Muito bom dia, Rádio Ouvintes Onda Azul. Dali de Bobiça, Tafalé Henriquinho, te trazer a vocês notícia da semana. Te seguido a semana que tem notícia de Boa Vista, por razões pessoais, que tive disponibilidade, mas de recomeçar, esperando que tudo vocês ouvintes te direito e que tudo te corra na medida de vocês desejos. Foi efetuado em Sal Rei um momento simbólico denominado Luz de Vida, uma iniciativa promovida pela consultora de Mindcare, doutora Wanda Oliveira, que uma iniciativa que reúne membros da comunidade num momento de reflexão e sensibilização em torno de importância de valorizar a vida, cuida de saúde mental e está atente a pessoas que podem estar a atravessar momentos de maior fragilidade na vida. Essa iniciativa tinha assim uma mensagem muito simples e muito importante, que é valorize a vida, é também estar presente. Eu vi e que tinha ninguém enfrenta sozinho esses momentos mais difíceis. Bem, outra situação também que ocorreu na Ilha da Boa Vista é que a Câmara Municipal recebeu uma equipa técnica do Programa Conjunto de Desenvolvimento Local, isso referente a uma missão para monitorar o projeto Pocilga da Boa Vista. Assim, vocês sabem, devido àquele incêndio que tive na zona industrial, onde é que morreu um data de animais, e também uma situação bastante lamentável em termos de limpeza, em termos de higiene, então foi decidido a fazer Pocilga num outro local. E então foi realizado um encontro de trabalho com a equipa, permitir fazer um ponto de situação sobre a implementação desse projeto, o andamento das atividades em curso e principais desafios que tem identificado durante a sua execução. Foi também, esses encontros serviram também para partilhar conhecimentos e contributos entre todos aqueles intervenientes que estão, nomeadamente a Câmara Municipal, o Ministério da Agricultura e criadores. Né? Também houve um encontro junto a criadores, onde é que criadores apontaram algumas questões que dizem respeito a atividades em curso, principalmente desafios que estão a ser identificados, e criadores também de ser contributo no sentido de dizer o que é que de facto as crê para a questão de se possível que trabalhar em condições. Se você saber se possível que está a ficar um bocado retirado da zona central de Sal-Rei, há necessidade de transporte, há necessidade de limpeza, há necessidade de saber que tipo de se é só porcas que está para lá, se há mais algum animal, e que gestão que vai ser feita, todas as questões que, de facto, teve lugar nas encontros. Televa também um apoio social ao ensino superior. Essa é uma situação que normalmente as câmaras de Cabo Verde de apoiar estudantes nessas atividades escolares a nível superior, mas a Câmara Municipal de Boa Vista apresentar, digamos, uma proposta de candidatura onde é que pessoas que têm interessado na base estuda e de fazer esses cursos na Cabo Verde, durante o ano letivo 26-27, de apresentar-se as candidaturas. Então, já foi elaborada uma lista de pré-selecionados e já aponta que as que têm algumas documentações em falta e as devem entregar toda a documentação até dia 23 de setembro, de facto, por forma, através de e-mail de direção de educação, por forma a que esta ser beneficiado de apoio social para ensino superior na Cabo Verde. Teve lugar também, ali na Boa Vista, na Sal-Rei, uma formação em gestão documental e transição digital. Essa formação que teve lugar na Ilha da Boa Vista foi promovida pelo Instituto de Arquivo Nacional de Cabo Verde e reuniu profissionais de diferentes instituições e empresas da Ilha da Boa Vista, e ele foi ministrado para dois técnicos, a doutora Rosa Gentil Andrade e o doutor Emílson Alves, e o objetivo é preservar documentos e de forma a haver uma de pessoas poder ter meios para poder procurar um documento quando estiver na cidade. Por isso que é fundamental que instituições tenham conhecimento e ferramentas de garantir que este património, que é documento, seja devidamente organizado e conservado. E a digitalização deve ser acompanhada de uma boa gestão documental para que a informação continue acessível e ele protegida para gerações futuras. Quer dizer que não saber que já tive casos na Cabo Verde e Boa Vista, que até para ser despercebido, de situações complicadas de queima de documentação, não só nas instituições do Estado, como também na própria Igreja, onde é que muitas documentações perdem e pessoas ficam sem acesso a documentos importantes, inclusive não poder falar de documentos de nascença, documentos de casamento, documentos relativos a propriedades, etc, etc. Todas estas situações que levam tinham ilhas de Cabo Verde, tinham pessoas nas ilhas de Cabo Verde a ter documentações na altura que a Estado precisa deles por causa disso. Então, a digitalização de documentos é muito importante e pessoas devem saber a maneira que ele é feito e como é que deve proceder para ele ser duradouro ao longo dos anos e servir os vindouros, que são os nossos descendentes. Também, na outra falou vocês que o Bombeiro Municipal reforçou essa capacidade no atendimento e assistência pré-hospitalar à população, isto é, quando tem um problema com pessoa, antes de levar para o hospital, muitas das vezes ele é chamado para o bombeiro. O bombeiro tem que ter capacidade técnica e ter meios que te permitir fazer um trabalho adequado, de forma a levar a pessoa a este. Então, houve um donativo que encontra no âmbito da cooperação e apoio estabelecido entre entidades alemãs e que é um grande contributo para o reforço de meios disponíveis para missões de socorro e emergência na Ilha da Boa Vista. Também o Corpo de Bombeiros, isso foi feito a partir do Corpo de Bombeiros Voluntários de Edigenhausen, da Alemanha, e ele foi agradecido para entidades competentes, pela disponibilidade e solidariedade e espírito de cooperação que as demonstra, e contribuindo assim para o fortalecimento de meios de socorro e emergência dos bombeiros municipais da Ilha da Boa Vista. E essa ação te representa de facto um exemplo de impacto positivo na cooperação e da solidariedade internacional, só que nós não sempre a receber, sempre a receber, sempre a receber, e nunca não tem possibilidades de alguma coisa. Quem sabe um dia nunca está só a receber, mas também não te dá algo para a joia que não tem alguma coisa para dar. É, para dizer vocês também que a regata encerra a época de vela tradicional na Boa Vista, como é anualmente feito, e na Baía de Sal Rei, esse encerramento teve uma celebração que valoriza a tradição de vela e a cultura marítima da Boa Vista. Ele foi organizado pela Associação Regional de Vela Tradicional da Boa Vista, com a parceria da entidade municipal, e teve show velejadores, pessoas, pescadores que entendem de vela bem, e também outros velejadores, famílias e comunidade local, num ambiente de convívio, competição e celebração. E essa iniciativa conta com a participação de tradicionais botes, animação musical e entrega de prémios aos participantes. Bem, mais uma viatura para saneamento, desta de que é fornecido para doado para o município de Lagoa, mais um coisa que, digamos, não está a receber para a Ilha da Boa Vista, e esse apoio é constituído por uma nova viatura que tem melhores condições para recolha, equipamento que também contribui para uma resposta mais eficaz na cidade da população e a melhoria da qualidade dos espaços públicos. E te reforço o trabalho que tem sido feito. Ainda falta muito, nota com muita sujeira na Ilha da Boa Vista. Não precisa, digamos, ter condições para dar resposta, não só à cidade de Sal Rei, mas também a outras localidades. E também foi recebida uma outra viatura, que foi doada igualmente para reforçamentos da autarquia, que não tem nada a ver nem com viatura, digamos, de lixo, nem com viaturas que não se chamam todo o terreno, uma viatura. Uma viatura simples, mas que também serviu também para serviços municipais. Foi encerrada a 10ª edição de colónias de férias também na Ilha da Boa Vista. Se vocês saberem, vocês já devem ter informação, aulas estão começando dia 21, segunda-feira depois da manhã. Então foi feito um espetáculo de encerramento de 10ª edição de colónias de férias, de onde é que alunos estive num determinado tempo te assinala a fim de várias semanas de atividade que proporciona a crianças dias repletos de brincadeira, aprendizagem, convívio e novas experiências. Ao longo da colónia, todas as participantes tiveram oportunidade de desfrutar de um programa bastante diversificado, pensado para promover a diversão e o desenvolvimento das crianças durante o período de férias. Na palco, que os pequenos participantes apresentam um espetáculo preparado com entusiasmo e dedicação, e teve muito público que participa nas 10ª edição. Também para dizer vocês, a Biblioteca Municipal recebeu doação de livros da Embaixada dos Estados Unidos, um ato muito importante, e acima vocês sabem, pessoas que querem ler, mas tem que ter livros para, de facto, para crianças, pessoas da escola secundária, alunos da universidade, para as que têm meios para de facto ler, e essa iniciativa representa um importante contributo para a promoção da leitura e do acesso à cultura, está a criar novas oportunidades para crianças, para jovens, para adultos, através de contato com diferentes obras e áreas de conhecimento. Para dizer vocês também que vai haver uma praça comercial na Ilha da Boa Vista, na Sala Rei. Essa praça comercial também ser pegada mais estádio municipal e uma infraestrutura que, conforme informações prestadas, também custa cerca de 117 mil contos. Esperemos que essa praça te trazer uma mais-valia para a Ilha da Boa Vista. Meus caros rádio ouvintes, era isso que não querias trazer de notícias da Ilha da Boa Vista. Não te espera que a semana que está começando cheia de força e também menos calor, porque acaba verte com calor e ainda cada um pingo de chuva na Ilha da Boa Vista. Um grande abraço para vocês todos e desejo de um bom dia de domingo.
0: Portanto, também não te falo muito obrigado, Engenheiro Cruz. Hoje eu não tive notícia de Boa Vista. Não te espero que para a semana não te bata tem mais ilhas para vir trazer, para enriquecer nosso programa. E obrigado, portanto, Engenheiro Cruz, para as notícias de Boa Vista. Por onde era? Eu disse que a notícia que não tinha para vocês hoje, não te passo de imediato para nos oferta romântica. Zé Augusto, foi eu. 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Mano Soares, amo-te.

Portanto, já não ouvi a nossa oferta romântica de hoje, 20 de setembro de 2026. Antigo não ouvi, Zé Augusto, foi eu. Mano Soares, amo-te. Agora nota com a alma, só desta vez.

0: 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Parabéns, para receber parabéns. Obrigada por você existir e para continuar com muita força, com muita garra. Hoje eu decidi mandar voz. Vosotros desculpamos por ser um bocadinho comprida, mas eu decidi mandar esse vozinho para me falar. Obrigada. Parabéns, vosotros damos Rádio Azul. Augusta Coimbra. Augusta, Maria Augusta Farol. Emília Palavra, João Rodrigues, Alice Tequina, e Filomena, minha sobrinha, minha afilhada. Hoje eu estou um bocadinho trabalhada, mas estou emocionada. Esli e que as pessoas, como vi, que mandam parabéns só passado para o aniversário. Grifláso, obrigada de coração. 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E sumos que cede alguém, um tempo de desculpa. Mão fica grata na mesma, porque nunca ouvi tudo rádio. Obrigada para Besoto. Besoto continua unido, Besoto continua na paz, no amor e na tranquilidade. Mana Rita também dá Besoto um beijinho. E a Besoto saber, vou checar até botar com o Xem, vou saber como está emocionada que nada. Obrigada, obrigada. Porque as pessoas mandam para a minha sobrinha Idalina. É bom, é? Ele fica também muito pouco. É, obrigada para tudo, para os outros carinho, para os outros amor e para os outros paciência que você tem para mim. Bracinho apertado, apertado, apertado, apertado. Um bom domingo. Também dá um beijinho especial para Santana, para Maria Ramos, para Deus bata da força, para os bata luta. Com fé em Deus, tudo estava direito. Importante é que abandone. O bem para o mundo, ele é vida de luta. Eu tenho que saber lutar. Eu tenho que saber ser grato. Gratidão, gratidão, gratidão. Beijinhos.
1: Muito obrigada, Mana Rita. Aquele abraço lá também para boa, também de um dia feliz.
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1: 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E não tive que pedir se não podia passar essa entrevista, esse raciocínio dele, falar que assim que tinha nenhum problema, onde é que ele poder dar uma opinião, onde é que ele poder ter uma entrevista, mas nós temos um direto, mas nós, ele está disposto a interagir, mas nós ali na Rádio Onda Azul. E assim, Chicote, não te continuar com o nosso programa, em continuação de um feliz domingo para vos outros lá na casa, que vos outros sempre seguimos através da www.radiodigitaiaberta.it. E Chicote, agora, de dar-vos outro aquele número de telefone, vos outros também, vos outros vai lá no WhatsApp, vos outros põe-nos lá no vos outro número do WhatsApp, vos outros manda vos outros mensagem, seja vocal ou também por mensagem, ele está a ser lido ali através de mim e Chicote. E nota apenas com uma mensagem ou duas mensagens na WhatsApp, mas antes de não ler mensagem, nota de chabzoto com música.
2: E você sabia que é música?
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2: Aquele nota passar durante o dia.
1: Aquele nota passar todo dia. Quando o salário não chega para muitas pessoas que ainda conseguir no fim de mês, ele tem que fazer aquela conta, tentar deixar aquele 50 euros da parte para mês de seguinte, vos outro vi atentamente essa música, o que é que ele está a falar nessa letra.

0: Realmente isso não está fácil, sim. Um que está a trabalhar, se mensilha, está a chegar a semana só até dia 5, fazia dia um que está a trabalhar. Marízia?
1: E agora não te vai fazer um voltinho lá naquele WhatsApp, não tem uma mensagem da Filoc dizer bom dia, meus amigos de rádio e a todos os ouvintes, um abraço a toda a comunidade, um abraço para a minha madrinha, Mana Rita, Nita, na Holanda e todos os que escutem. Agora, queria lembrar a nossa comunidade que não tem nos missa para 530 celebrado
0: cinco,
1: para um jovem.
0: 5h30.
1: É 5h30.
0: Deve ser 5h30 que queria falar, sim.
1: Ah, então 5h30 é para falar que não tem celebrado um jovem sacerdote de Cabo Verde. É, sim, primeira missa depois de ser ordenado sacerdote, por isso todos os convidados. Isso é um grande privilégio para a nossa comunidade. Beage, agora me te concordar com tudo o que disse nosso conterrâneo. Obrigada, Filó, por uma mensagem. Filó, queria escrever 5h30 até missa, hoje está a ser primeira missa celebrada para o Padre Igualdine, que vai para Cabo Verde, ele vai ser ordenado na Cabo Verde, então hoje 5h30, lá para nós, na Via Sicília, tem missa, é a primeira missa a hoje. Que precisou de faltar, que precisou de ficar na casa, precisou de bar na comunidade, precisou de participar na comunidade. E agora não tem mais uma mensagem do WhatsApp, é uma mensagem vocal de Paulina de Rosa.
0: Maria Paulina da Rosa, sim.
2: Olá, Chicota, Franco, bem-vinda aqui, Marisa, uma boa transmissão, uma transmissão de ser bem feliz, para Deus da pessoa de saúde, primeiro de tudo, para a pessoa de ser manosse. É uma grande alegria dia de mim estar em companhia com a pessoa. A pessoa está fazendo essa grande companhia, sentir-se musiquinha, ser bem, notícia, tudo em quando. Agora, também, da obrigada a todos, minha família perto e longe, que tive perto de mim, seus afetos, tudo, minhas amigas, minhas amigos, na tudo parte, estava-me vigina, no momento com que estavam de saúde, na perda de minha irmã Maria de Conceição, na Holanda, para que as amigas, tudo na Holanda, que os amigos me mandassem tudo, um abraço apertado para todos esses afetos, esses amores que eles mostraram no último dia de minha irmã. Me tudo obrigado, tudo minha gente na Cabo Verde, tudo minha família, com que eu tinha ouvido falar nesses dias, tudo nesse momento, tudo esse abraço, com grande afeto, com grande amor. Então, tudo obrigada, mas obrigada de coração. Tudo minha gente, tudo parte. Bezião, é minha família. Minha gente na caverna falar as mamas está bastante bem, para graça de Deus. E a tata recupera minha saúde. Me deseja, meu Deus, da saúde cada vez mais. Um abraço da Bapa, minha grande amiga, minha terapista, Nadi, na São Vicente, tudo minha gente na São Vicente, na São Nicolau, Panha Tomásia, Maria Augusta, vivíamos desejar-lhe uma boa viagem, minha gente na casa, um abraço grande para minha filha Fabrício, Deus acompanhá-lo, para tudo se afeto, se amor, minha filha na Portugal, Massi Família, Ângela, Julinha na Bolónia, Massi Família, tudo minha gente. Chicota, se é possível, põe uma musiquinha, aquele musiquinha de Santa Maria, para todas minhas famílias, minhas amigas, minhas amigas, com tanto afeto. Ou aquele ou outra musiquinha, sabem. Pero assim que ele não gosta dele, põe aquele musiquinha. Um bom domingo, uma boa transmissão, até próximo, meu Deus. Ainda de coração, um abraço para tudo essa amiga, esse amigo. Tchau.
0: Obrigada, Ana Maria Paulina, mais uma vez da Rádio Onda Azul, também um forte abraço de sentimentos de boa irmã que foi assim na Holanda. Continuação de um bom dia, Ana Maria Paulina.

0: E assim agora, noutro comunicado diretamente da Embaixada, a Comissão de Recenseamento Eleitoral em Itália, CRE Itália, informa a comunidade cabo-verdiana residente em Itália que os cadernos de recenseamento estarão disponíveis para consulta entre os dias 21 a 26 de setembro de 2026, nos tempos de legislação eleitoral aplicável. Durante este período, todos os cidadãos eleitores devidamente recenseados poderão verificar os seus dados através dos seguintes meios: por meio digital e através do WhatsApp, pelo número 379-357-8340. Estou a tornar a repetir esse número através do número do WhatsApp 379-357-8340 e através do seguinte link: dgap.cv/consulte-dados. Caso verifique omissões, incorreções ou quaisquer irregularidades, os cidadãos podem apresentar a respectiva reclamação por escrito através até o dia 26 de setembro de 2026. Na Embaixada de Cabo Verde, em Roma, via tudo gente saber, não?
1: Giuseppe Carducci, sim.
0: Carducci. E quem que saber, através do número do WhatsApp 379-357-8340, vou poder pedir informação, ou também através do link dgap.cv/consulte-dados. Vou poder pôr o meu nome completo, data de nascimento, assim, de lá na casa, vou-te conseguir consultar, se bota no cadernos de recenseamento para o voto legislativo que está ser feito no novembro. Sim. Ou se, sim, presidenciais. Se boca tiver a possibilidade e também que te consegui entrar no link, vou poder ir diretamente, pessoalmente, na embaixada e ter boa informação sobre o nome está no caderno de de recenseamento. Isso sim, muito obrigada, embaixada, por ter mandado essa notificação para nós. Obrigada, embaixada, por esse grande trabalho que ele tem feito, que a gente lá na embaixada tem feito ali na Roma. Um domingo para todos os outros trabalhadores da embaixada, com muito respeito de nós ali de rádio. Obrigada e condução de um bom domingo.

0: A Francisca Costa também tinha mandado mensagens por manhã, já lhe reservei mandar mais uma mensagem vocal. Para falar, bom dia, Francisca, obrigada.
1: Oi, Kiko, bom dia. E Marícia, bom dia. Kiko, não sabia se Marícia estava de bem lá para o Befkes. Agora, me dê bem-vinda lá. Me deseja um bom trabalho. E que tudo também te carregue bem, glória a Deus. Um abraço grande, desculpem-se minimamente o bom nome, mas me tenho o nome daqueles outros dois que nem sequer hoje estava lá. Que o senhor Carlos não está, já me sabia, mas Franco me sabia se ele estava ou se ele andava. Comunque, um abraço grande e continuação de boa transmissão e bem-vindo na Rádio Onda Azul. Beijinho para os outros dois. Bom trabalho, tchau.
0: Obrigada, Francisca.
2: Franci, obrigada pela mensagem. Acabou por preocupar, não que a mim que te levar. Importante é que bisoto lá na casa, bisoto na escuta, bisoto adicionar-nos lá no WhatsApp, bisoto mandar bisoto mensagem através de vocal ou também mensagem escrita para não passar ali na rádio. E também para estar mais próximo a todos os ouvintes da rádio programa Onda Azul, na companhia de hoje a minha Chicote, é que está ali, Frank está na Portugal, está também na bacalhau e pastel de nata, e também está lá na nossa escuta. E agora, que saber depois que não ter ouvido a linda faixa musical Chicota já dá quanto música preparou?
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0: Sim,
2: que ele ganhar, seria gratificante para nós de Cabo Verde também fazer parte, que não torcer, que não fazer parte desse mundial, mas que é jogador de Cabo Verde. Obrigada para tudo o Cis lá na casa e continuação do meu trabalho. Não vai com aquela música
0: Cabo Verde, 10 gírias, um só coração.

0: E agora não te bateu o WhatsApp, lê-nos mensagem de nossa querida Irondina, diretamente de lá de Nápoles. Bom dia, Rádio Onda Azul. Aquele abracinho para todos os meus amigos, Francisco, Marisa, Frank e outros ouvintes. Bom programa, sucesso sempre, estamos juntos. Queria ouvir música de Lloyd, GTD, Nha Caminho. Irondina, muito obrigada e Chicota te tentar espiar aquela música lá para mandar lá na casa, boa música que vou pedir. Chicota, já bota pronto ou ainda não?
1: Acho que dá mais um bocadinho, Irondina.
0: Então,
1: um bocadinho de paciência, vou ter que pedir uma música depois.
0: Um bocadinho de paciência, não te tentar, Chicota te espiar aquela música. Antes de Chicota, pôr aquela música, que os outros sei que é de 17 e 18 de outubro, não tem Expo que está a ser realizado na Prilha, não, Chicota?
1: Campo Leone.
0: É de feito por organização da Associação Amigos de Aprilia, é que tem que ir a Expo, que é uma grande iniciativa que gostei de fazer. Faltar é perder, não tem gastronomia, não tem artesanatos, não tem música, não tem nada da cruz, é que também é que está a atuar aquele dia também, e outros artistas local também que vai estar lá para atuar, e tem muitos convidados, então que abusou de faltar, que faltar é perder. Tem um grupo aí que também de França também, em modo que o presidente da associação falar, tem batucadeiras que também da França. Por isso, 17 e 18 de outubro, na Campo Leone, para Expo.
1: Portanto, não te fiquei já que é música para Dinaus. Lói, JTD, Nha Caminho.

Continuação de um bom dia, portanto, mais a vocês já ouvi, já notam aqueles passos dedicatórias. Primeira dedicatória, um pedido da Mana Rita, da Nélia de Sal, pedir essa música para que estou a oferecer para todos os amigos e amigas, que mais daquele falem 10 para amanhã, que fazer sentir especial no dia 12, fazer esse dia ser mais especial. E Mana Rita, então, pediu uma música para dedicar para todos os gente, amigos e amigas, então, a trazer-lhe paródia familiar. Na voz de Ed Lobo.

0: Mijum.
1: Pronto, nas próximas dedicatórias é uma maneira de levar um abraço caloroso para os doentes, para tudo quem está doente na casa, seja na casa como no hospital, para toda aquela gente que está a correr atrás das coisas chamadas de saúde. Nós também damos um forte abraço, que esta acredita que amanhã estava a ser um dia muito mais melhor do que hoje. Para isso, nós te dedicamos uma música de Beto Candy, Sempre Semear o Bem.

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0: Não te volta para o WhatsApp, onde é que não te Manuela com um mensagem vocal?
2: Dia-lhe para você, Radon da Zulli. Bom trabalho para vocês, um dia de feliz para vocês família. É bom café da manhã, bom trabalho. Hoje é um bom dia, estava especialmente para minha fratela Santana, está doendo no hospital. E vocês estão por mim com música de Rato Cuscuz, para minha cunhada Bia. Deus a dar tão força e coragem, que sem ela veramente não se vai avante. E para a senhora Marisa, bom trabalho para ela, bem-vindo na rádio. E bom dia de domingo para vocês e para toda a restante família. Um bacio, boa domingo. Bom trabalho.
0: Obrigada, Manuela. Dia feliz também para bom, que a CB Santana estava no hospital, mas não te levaram um forte abraço no CB Santana de todo o sofrimento que ele tem a ele.

0: E assinou tem mais uma mensagem no WhatsApp da Clarissa, dizer bom dia, sucesso sempre para Babesoto, feliz domingo para todos ouvintes desse programa. E também te um forte abraço para a minha prima Lana Cabo Verde, Filipa, que lá na escuta. Continuação de um bom domingo para todos que os ouvintes do programa Onda Azul. É bom domingo. De quanto andar bem trocado para o nome do meu programa. Poder conhecer-se lá para cima, que as pessoas levam mal. E obrigada para a senhora que Manuela que manda aquela mensagem. De bom, um forte abraço para seu irmão lá no hospital. Te desejar-lhe uma boa recuperação e que ele te voltar para casa em breve. Uma continuação do meu Chicota já com música lá preparou. Então, que os outros cedo adicionar hoje no WhatsApp, vou poder mandar aquela dedicatória, seja vocal e também uma mensagem para ser passado ali na rádio. Os outros ficar na companhia dessa música.
1: Sim, então eu ouvi a Rádio Cascuz, que foi pedido de Manuela para ser irmão Santana. Eu não também dou aquele abraço também. Mas antes de lhe sim, estava a falar obrigado a Clarice. Obrigado, acho que é a primeira vez botando a mensagem ali para nós. Continuamos irmão nosso, ok? Todo dia domingo, 8h30 até o meio-dia. Obrigado, Clara.

0: E assim já me avisou um brincadeira antes de ler essa mensagem que tem no WhatsApp. Rachacuscus, everybody, que moda que naquela música te dizia, everybody rachacuscus. Essa música que te passou para Santana no hospital Matabel de Bá, para tudo que a gente diria de fogo. A senhora me tem questão de ouvir na rádio Brockton. Ela tem uma simpatia muito, muito forte. E agora me também lê aquela mensagem de quem é que te dizia bom dia para os outros lá na rádio Onda Azul e para todo mundo, desejando um ótimo domingo e boa recuperação para Santana. Obrigada, Quinha Reis, para boa mensagem de solidariedade para Santana, que está no hospital. E agora, no outro bate, Portugal vai apanhar mais uma mensagem de Franca. Ele tem que saudade, hein?
1: É,
0: Ele tem que
1: sim.
0: saudade. Então, mas tu vi Franca lá na casa.
2: Vou te mandar mensagem. Bata.
3: Bom dia, Chicota, minha titina, irmã de Franco, de Portugal. Desculpa-me hoje, me tem um bocado que se pode, garganta está rouca. Mas queria e mandar vocês um beijinho grande e vocês programa está bom. Principalmente para vocês, para uma musiquinha bom, minha irmã está gostar. Vou mandar-me ele, mas dia muito feliz, muito lima a mim. E para Deus dar-lhe-se saúde, programa ele sempre tudo quanto e mal. Beijinho para vocês tudo, até próximo, se Deus quiser.
2: Agradecer a família também. Manda aí para a família.
3: Vá mantenha também para tudo em as família, para as irmãs, para as sobrinhas, tudo lá na Itália. Dá-me a gente a ser desse. Vou ficar contente, minha franca, tem-lhe uma amiga, dá-me a ser de resto família. Adeus, o resto de dia bom para vocês tudo, está bem?
1: Obrigada, Titina. Aquele abraço lá também para a boa saúde sempre, vi? Aquele abraço lá também para Frank. Então nada fica como faixa musical, mas é que eu vou pedir. Fábio Ramos, um Carlos de Minha Terra.

Portanto, já vocês ouviram a sigla do nosso telefone, se quiser que o telefone 06-88-98-04-43 já está encontrando a vocês à disposição. WhatsApp 340-197-4468. A partir deste momento também pode ser usado também como chamada. Além de mensagem, pode continuar ainda também. Portanto, se você quiser participar na programa de hoje, depois é só disca aqui o número 06-88-98-0443 ou também através do WhatsApp 340-197-4468.

0: E quase à noite com o ouvinte na linha, sim, bom dia.
1: Muito bom dia,
0: Bom
1: João Andrade.
0: dia, João Andrade,
1: Bom
0: muito bom
1: dia.
0: dia. Se novidade lá na casa.
2: Bom dia,
1: Bom
2: Jonathan.
1: dia, Marízia, bom dia, Chicota, bom dia, Chicota.
2: Bom dia.
1: E Marízia está às vezes de boca a saber, mas nunca estava a ter escutado errado, não? Está nunca a saber, nunca saber o que é que ia passar, mas como é no horário. Não, panca, porque sempre participa e cumprimenta os outros, então aproveita a grinha assim. E Chicota saber o motivo de não trabalho, portanto, nunca te segui errado. Ok?
0: Não, programa
2: Isso
0: te
2: é
0: segui bem, noto que várias músicas e também não tive espaço de dedicatória, notícia. E agora noto que ouvinte que podia ligar, mas não estive ali na linha, nunca saber se vou chamar para soube dar-nos aquela força para o programa ou também se vou ter alguma mensagem para deixar para a comunidade e familiares.
1: Não, sim, de qualquer maneira, minha chamada é primeiro de tudo para cumprimentar daí, também cumprimentar.

0: Frank de Fora, já lhe falei no que ele bateu para um fistinha ontem.
1: Ah, sim? É. Ai, ai. Brinca que ele.
0: Brinca.
1: Portanto,
0: te
1: mandar um abraço. Então, mandar um abraço lá onde que ele está e boas férias. E a hora que ele vem, para lhe dar um lugar para um poder dar a minha saúde de vida. Ok?
0: Sim.
1: Pronto, era isso. Então, mandar um abraço para todos os ouvintes que estão na escuta, mesmo tudo, e um abraço para todas as pessoas que estão com problema de saúde. Um abraço lá para Santana. E pronto, continuação de um bom programa para os outros. Então, mandar um abraço lá para a minha casa também, porque estou fora de casa. Ana,
2: Ok. Obrigada,
0: John. Obrigada.
2: Um abraço.
1: Okay, Chigota. E Marisa, um abraço para todos e continuação de um bom programa, tá bom?
2: Obrigada, tchau.
0: Obrigada,
2: tchau.
0: Continuação
1: um abraço,
0: de um
1: tchau,
0: bom
1: tchau,
0: domingo
1: tchau, tchau,
0: e bom
1: tchau.
0: Trabalho. Ok, obrigada.
1: Obrigada, obrigada. Tchau.
0: Da nossa amiga João Andrade, que te deixa um excelente domingo para todos os ouvintes e também para Santana lá no hospital. E Chicota, bota tempo para o último músico ou não te começou a ouvir? Anota com o ouvinte na linha. Sim, sim, bom dia.
3: Bom dia Marisa, bom dia Chicota, bom dia a todos os ouvintes.
0: Bom
3: já não tinha deixado o depoimento no WhatsApp, mas agora me liga. Também manda um abraço para Titina, irmã de Franca, me ouvi sim, voz grinhacinha, que estou imensamente satisfeito. Dizia tanto tempo na coia que nunca ouvi. Então fico contente de ouvi-la, me está-te-me para isso, como mandar-lhe um grande abraço, com votos de muita saúde. É isso que eu queria falar.
0: Okay.
3: Agora, me está a corrigir uma coisa com falar-lhe, mantenha para Ninita, que está na Alemanha. Ninita, que está ali na Roma.
0: Ok, está bem, obrigada.
2: Vou escrever na Holanda.
0: Vou escrever na Holanda.
3: Ah, não, e na Holanda?
0: Da filó.
3: Onde é que ele tiver, ele sabe
0: Mas o importante é que vou mandar ele saber que ele, não, filó. Holanda, Inglaterra, tudo é Europa.
3: Tudo é país.
0: Exatamente.
3: Onde é que ele tiver, te mandar um abraço. Também um abraço para a minha comadre. Agora sim, na Alemanha, minha comadre, minha comadre, Patinha, também está a ouvir rádio. Iniciou-se também na Alemanha, por tudo quem tu viu. Mata a Helena, que está silencioso ali na Roma.
0: É, exatamente, Helena.
3: Helena,
0: já é uma
3: corta de entre.
0: É.
3: Ok. Um abraço para toda a gente, para que se quiser de nós missa hoje, que não tem na terá à noite, para 5:30, não para 5:30.
2: Exatamente.
3: 5:30.
2: Sim, 5:30, exato.
0: Exato, obrigada, filó.
3: Um bom programa.
0: Tomar um cafezinho que hoje vou-te esquecer um bocadinho. Pois estou pronto para mais logo para cantar na igreja.
3: Sim, está pronto. Sim.
0: Ok, está bem. Obrigada, filó.
3: Um abraço.
0: Sim. Obrigada,
3: tchau,
0: igualmente. Sim. Continuação de um bom amigo. E assim foi filó de uma conterrânea de nós de Boa Vista, que te chamava para deixar-se aquela mensagem e também para ratificar sem mensagem do WhatsApp. Mas obrigada, filó. Continuação de um bom domingo. E noto com mensagem no WhatsApp. Frank está a te chamar nós. Não estava que filó na linha. Frank, boba, devo dizer boa tentativa de te chamar que agora não te responder. O Chicote não te lê aquela mensagem? Ok, está bem.
2: Espera um bocadinho.

0: E agora sim, não tem mais um ouvinte na linha, não tem um viajante. Bom dia.
1: Bom dia, Marisa. Bom dia, Chicota.
2: Bom dia, Franco. Bom dia.
1: Como abre esse programa, vou-te sentir longe, vou-te sentir Vera, muito azulinho. Também. Aí você está fazendo um duplo esplêndido, sim, senhor.
0: Obrigada,
1: Quase que não tive boas ideias.
2: Obrigada, Franco, obrigada.
1: Aproveita-lhe para mandar também a mantenha-lhe para os amigos da Tasca. Tasca, sabe tudo este nome?
2: Exato,
1: Um abraço forte lá para Carlos, como é costume. Sexta-feira, no cientista, tudo estava tudo direto. Também muita desenha com uma delija ali na Lisboa, como está ali.
2: exato.
1: E senhor Júlio também queria mandar você um abraço, mas não fiz a você, vamos ter depois muita semana. A gente conversou um bocado. E mas mantenha-lhe para.

0: familiares na Roma, todos que és de longe, que és de perto, que és mais espertado, tudo isso, ok? E para
1: Ok, Filipe.
0: vocês também, um excelente programa, não te espera que até fim vocês estejam a fazer como é costume, porque ele está sabendo, sabe, minha irmã, ele está a gravar, ele falou, mas Chicota, que está a fazer DJ? Não faz nada, que está a fazer mal
1: Não, não, que é capaz, que ele está nem na área ainda. Que
0: Ele
1: está nem na área.
0: quer estar a fazer DJ, não faz nada, ele quer estar a fazer mal o que quer. Nem ele quer ter capacidade de fazer, ele quer estar a fazer mal o que quer.
1: Exato.
0: Ele fez mesmo, o gajo escolhe umas buscas boas, pá.
1: Ok, um abraço para ela.
0: Então, ok, um abracinho também apertado lá para meu mar e família na casa. Minha prima Julinha, que ontem até tentei entrar em contato com ela num caputo, depois também chamando. E para tudo mal, leva aquele abraço e para um feijão Andrade, para que esperam bem para ver que a minha está bem ainda.
1: Exato, sim.
0: Não jogou ontem, não jogou
1: Exatamente,
0: ontem, que ele para uma de sair também, sim. Não jogou ontem, ele quer te sentir errado, que ele quer te sentir errado, desculpa, mas ele está na trabalho, ele está até a dormir.
2: O Frank, a Frank explica-nos uma coisa, mas onde vou pôr alguma pessoa na peito?
0: Ah,
2: É onde
0: não, era
2: vou pôr na
0: festa.
2: peito, vou dizer, vou para a festa, que idade.
0: Não, era festa popular, que é festa popular lá na Moita, né?
2: Mas na
0: Mas
2: festa
0: não.
2: popular na Moita, depois gente na peito. É.
0: Ah, para lá, porque tu podias escolher uma povo que ele captinha. Oito centímetros d'água, pá.
2: Ah, oi, tinchei d'água. Que tinchei de ferrugem. Então bota tra oi de ferrugem, bota tinchei d'água, não?
0: Não sei se eu puder escolher, pá.
2: Ah, exatamente.
0: Põe nome, pintada. Põe nome.
2: Não.
0: Ok,
2: Ninguém te
0: um
2: volume,
0: abração
2: não.
0: lá para vocês. Um abração lá para vocês, continuem a
2: Continuação lá
0: fazer uma.
2: também de um
0: Ai,
2: bom domingo e um abraço para a Titina.
0: queria mandar um abraço até para Santana,
1: Sim, sim,
0: que está
1: sim.
0: a ouvir-me para o hospital, que está a recuperar o mais rápido possível,
1: E
0: pá.
1: que ainda volta para casa, sim.
0: Esta vida é assim, a gente tem que confortar aquele Deus que te permite para a gente sofrer, ok?
1: Exatamente, exatamente.
0: Um abração lá para vocês todos e continuação de um bom programa. Nota assim, tipo, para os domingos, se Deus permitir, ok?
1: Ok, obrigado.
0: Abraço.
1: Quero abraço lá
2: Um
1: para o
2: abraço
1: meu
2: e
1: irmão.
2: obrigado, ok?
1: Tchau,
0: Ok, ele está
1: tchau.
0: muito contente ali coladinho em linha adiante. Tu
1: Ok.
0: viste errado.
2: Abraço, Titina.
1: Abraço, abraço. Tchau, Franco.
0: Ah,
1: Tchau.
0: ele está muito
1: Obrigado.
0: contente. Um abraço também. Segunda-feira também ele tem um consulto, um espírito de enquanto agora, no qual já se
1: Enfim.
0: resolve
1: Enfim de
0: na
1: Deus.
0: fazer ele.
1: Enfim de Deus.
0: Enfim, um espírito de enquanto agora,
1: Ok.
0: pelo menos a comba mais satisfeito.
1: Exatamente.
0: Ok.
1: Tchau, tchau.
2: Tchau,
0: Um
2: Franco.
0: abraço a
2: Obrigada.
0: vocês. Tchau.
2: Ok,
0: Boa
2: tchau.
0: continuação.
2: Obrigada.
0: Tchau,
2: Tchau, tchau.
0: tchau, tchau.

0: E não tem mais uma mensagem lá de, no WhatsApp de António Ramos que te dizer bom dia para os outros na rádio, um bom domingo. Ele também ele te manda um forte abraço para seu amigo Santana, que Deus te abençoe, coragem, que ele te volta presto para casa. Um feliz dia para Lídia, Paulo Ramos e todos os escutadores, um dia abençoado de António Fortes.
1: Obrigado a ti.

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1: Ainda não falei pessoalmente aí com
0: a Marísia. Vou falar agora.
1: A Marísia.
2: Bom dia,
1: já tinha dado as boas-vindas no outro dia.
2: Obrigada.
1: Mas ainda não tinha falado com ela. No primeiro dia que ela esteve, eu acho que eu falei, mas ela já tinha saído.
0: Já tinha saído, sim. Hoje vou poder aproveitar.
1: Sim. era só mesmo para ligar, para não deixar a chamada passar em vão.
0: Exatamente.
1: Porque
0: obrigado.
1: Domingo passado não liguei.
0: Uhum.
1: E também a liguei agora.
0: Okay.
1: E também para dizer ao senhor Franz que eu ainda estou à espera aqui da minha música que ele disse que ia mandar hoje.
0: Uhum.
1: Na Rádio Onda Azul, e ainda não mandou.
0: E o Anuete?
1: E o Anuete também, ele está aí online, mas eu não sei se ele está a escutar, porque eu disse para ele ir ligar.
0: Uhum.
1: Não sei se ele está a ligar, mas assim eu mando um abraço para ele e para a filha dele, Ariel. Se ele está a escutar, então que ele retorne aí a mensagem.
0: Ok. Uhum. Obrigadinha, Vera.
1: Continuação de um bom domingo a todos e aquele abraço também para o Carlos Almeida e o Frank, que está lá
0: na
1: boa vida em Portugal.
0: Já não vou para isso, sim.
1: Está lá mesmo a comer pastel de nata e bacalhau.
0: Está
1: de boa vida, sim senhor.
0: Sim senhor.
1: E também para dizer assim ao senhor Nélio de Lopes, que ele anda desaparecido, já não liga para a rádio, já não manda mensagem. Está
0: uhum.
1: Um amigo ingrato para aí na Rádio Onda Azul.
0: Na Rádio Onda Azul, sim, aí também, sim.
1: Sim, já uhum. Desde do domingo passado ele não manda mensagem nem nada.
0: Está bom, mas a porta está sempre aberta quando ele vê, sim, ele que tem problema na entrada.
1: Sim, olha, ele por acaso já mandou a mensagem no grupo.
0: Tá bom, Vera.
1: Ok.
0: Obrigada.
1: Tá bem, então. Bom dia a todos.
0: Bom dia, obrigada.
2: Bom dia, obrigada, Perla.
1: Tchau, tchau.
0: Tchau, tchau, tchau. Tchau, tchau. Tchau.

0: E assim o Tito vê aquela música que é chupada de lenha lá, mas nota com uma mensagem de um ouvinte na linha e me lê a palavra. E nota bem ouvir aquela mensagem que ela te chapa a rádio.
1: Boas, boas, Chicota. Bom dia lá para Bo, bom dia lá para Marísia, bom dia para Carlos, onde que estiver, Frank. Toda a equipa do Onda Azul, um domingo feliz, continuação de bom programa. Antes de mais, Chicota, muito obrigada pela morna, me escutamos, ouvi-lo, me aprecia, obrigadinho. E também dá um bom dia especial também lá para Mana Rita, Irovento, Augusta Coimbra Agostinha de Lai, Bibia, Tandaia, Maria Augusta, Maria de Rosário Anónima, enfim, São Tolentino, enfim, tudo que está na escuta, amigos e família. Um grande abraço para doutora Firmino, Vitória, tudo família. E continuação de um feliz para tudo, gente, tudo quem está escuta o programa, dentro e fora do país, um feliz. E boa semana amanhã, se Deus quiser. E não tenho encontro próximo, se Deus quiser, devido à má saúde, ok? Um beijinho, se ficar na direita. Bom domingo para tudo, gente. Bom domingo, tudo Cabo Verdeano, de onde os outros estiver. Um domingo feliz para Cabo Verde e mundo fora. Beijinho, abraço. Chicota, esse salário que está fácil, moço. Minhas músicas, não sei quando vejo como está escutado. Letra, grupo, sem comentários. Nem feliz, tudo fica direito. Bracinho apertado, mais uma vez. Muito obrigada. Tchau, tchau. Até para a semana, se Deus quiser. Tchau, tchau.
0: E assim foi a mensagem da Emília Palavra. É verdade que a música, que a letra, é que é fácil, muita pessoa chegar no fim de mês para uma coisa da parte. E não te continuar que nos ouvintes no WhatsApp não tem uma mensagem de Martim dizer bom dia, Rádio Onda Azul, bom domingo. Para toda gente lá na casa, mantenha também a mãe e Wanda. Um grande abraço lá para Santana, te desejar muita saúde. Obrigada, Martim, para uma boa família lá na casa. Um feliz domingo para os outros lá na casa. E ainda não tem mais alguma mensagem no WhatsApp, não estou bem apanhado para não poder ler. E não tem uma mensagem de Gisele, não?
2: Gisele, sim, Gisele, né? mais conhecida para Gigi.
0: Gigi, te dizer bom dia, Rádio Onda Azul, bom programa, domingo feliz. Se é possível, uma música de Tio. Vou saber que conheço a Lara, já não torna a não pôr, mas sim, não poder tornar para um cheirinho para os outros ouvir lá na casa, que essa música realmente ela é uma música para quem que às vezes está perto assim de moda, precisa de falar. E também não tem mais uma mensagem ali no WhatsApp, uma mensagem de Julinha que dizia bom dia, Rádio Onda Azul. Nunca sabia o que ela quer dizer. Para todos os ouvintes, um bom domingo. Chicota, por favor, podia mandar minha música da Boa Vista para a minha terra, para as minhas primas Titina e Franca. Bom domingo para vocês lá na rádio. Bom programa, um ótimo domingo. Da parte de Julinha, Boa Vista. Julinha, obrigada. Continuação de um bom domingo. Chicota, vou-te pôr uma música.
2: Sim,
0: ou continuar a ler
2: aquela música? Não estava com aquele pedido de Gigi, não estava a ouvir mais um pedacinho daquela música, Esse Salário, que até das ganhantes, dia 5.

0: Música que não estava até cá a ver. Nélito Lopes, bom dia, Nélito.
1: Bom dia, chico e colegas. Como marido não está?
0: Está tudo bem, Ivo?
1: Tudo na Santa Paz.
0: Digo que está contado, vou ouvir Pérola Telemente?
1: Não, como teria de calma de hoje catimissa, mas hoje na paróquia tem uma campanha de limpeza para o dia de São Francisco. Isso nunca tinha era para me estar para a pergunta na entrevista algumas pessoas para lá, mas ainda nunca tinha tido. Tentaria de fazer alguns menudinhos. Convim, queria saber que a perna está preta denunciando que a perna cada tinha nenhuma pessoa tomou um golpe de café antes de denunciar. Era aí café por isso
2: denunciar. Ele puxou purê direto agora. Desirrasca.
1: Não. Fala bem devagar, uma corre ainda que estaciona. Fala bem devagar. Fala bem devagar, um táxi ainda que passa na esquina.
2: Ah, não, combustível quase seca, então.
1: Não, com a seca não. Ainda que pouco corre combustível para o município.
0: Para o município,
2: então, sim.
1: Okay. Dá-me um bocadinho de perla de desenvolvimento de relatório na mão. Nunca sempre tanto de relatório que dorme na mão.
0: Está a dar em privada depois que. Podia ter coisa que não podia falar em direto.
2: Exatamente, foi gravíssimo. Esse é grave, é.
0: Próxima vez, vou querer saber se que perla falei em direto, puta, vou escutar a rádio de princípio.
1: Já estou a chamar ali rapidamente, porque esse programa está quase no fim.
0: Exato.
1: Eu mando um abraço para todos os ouvintes e manda perro, obrigado sempre para lembrar de mim, aquele abraço dali para lá. E falei que a senhora para lembrar-me do dia de São Francisco está na porta, para preparar a prata ver se mochi, quando está comendo mochi nessa casa, dia 4 de outubro.
0: Marca mochi de galinha, não?
1: Agora é isso ali que se vê agora. Era isso a ver, que filho de fazer mochi de galinha, de carne.
0: Será que é mochi de galinha?
2: Chicote.
1: Ele agora vou te perguntar, senhora Perla, se é um monte de galinha ou se é um monte de cabala, ou se é um monte de cabala se calou, ou se é um... Ele agora vou te perguntar, senhora Perla, e antes de mais nada, te convido todo o dia para a peça de São Francisco, que já está na porta.
0: Exato, sim.
1: Está na porta, aqui já é dia 4 de outubro. Esta rija, por algo que sempre faz isto, ainda tem aquele procissão também na mar. Chicote, acho que te lembra aquele tempo, né?
0: Te lembra.
1: Então, está a ver novos tempos daqui da paróquia. E também, chegou a uma nota também desportiva. Já dia 1 de outubro, estou a começar algumas equipas para preparar para a época desportiva.
0: Ok, está certo. E que está a ser uma boa época desportiva para toda a equipa.
1: E também, rapazinho da de Juncalinha, Salve, Bapa Mindlens.
0: Ah, ok. Ok.
1: Que ele fazer uma época desportiva também, sim, lá na ilha de Monte Caram.
0: E que ele tem um bom
1: então,
0: sorte.
1: Chicote, então, sim, então também já na segunda-feira estou começando a ler time das feiras, já vou ter comprado uma mochila ao vosso caderno.
0: Já está.
1: Um abraço das feiras, eu estou comprando caderno, uma mochila, uma escola, amor.
0: Sim.
1: A segunda-feira estou começando a ler time.
0: Exatamente, sim. Obrigado, amigo.
1: Estou para a perna, estou comprando caderno, mas já na letiva estou como segunda-feira. Então, irmãos e colegas, aquele abraço dali de Tarrafal.
0: Obrigado.
1: Era sabura. Para nós dela do outro lado. Estamos juntos.
2: Um abraço. Obrigado e continuação do mundo. Tchau.
0: Portanto, nota falou obrigado aos amigos, né? Lito dela de Tarrafal de San Inglau.
2: E assim foi a chamada de lá de Cabo Verde, diretamente fresquinho de lá de Cabo Verde, aquela pequena notícia de lá de Cabo Verde. E Chicota, não te continuar com a música, já são 11 horas e 46 minutos, já não quase na reta final, não? Nos programa, mas não tem uns mensagens lá no WhatsApp, não tem que ler, não tem que dar prioridade a nos ouvintes lá na casa, que aquele grande... força de vontade e também já de manhã tu vi nós que é nos seleção que música de mornas, pois não tem e não tem um chamada para bem retomado um senhor, né? Termina que liga a nós, não? Não está a começar dele com as mensagens, Chicote, para não poder. E agora não te bater países baixos onde que não tem um ouvinte lá, Anueto, não?
0: Anueto Gomes.
2: Anueto Gomes é que te manda aquela mensagem, bom dia, tudo bom, mano. Estou que aqui na escuta. Bota na escuta. Obrigada e continuação de um bom domingo. Dui!
0: Abraço, Anuete.
2: Anuete.

0: Doutor, não vou dar no WhatsApp, não digo, não tem a Maria Augusta, da Ribeira Brava de San Nicolau, que ele falou, bom dia a todos os ouvintes, para todas as minhas famílias, amigos, compadre, comadre, e as afiliadas, para Chicota, Marísia, bom domingo, para todas as famílias, para Maria Paulina, e os sentimentos para a perda de suas irmãs, na Holanda, muita força para Santana Ramos, bom domingo, um bracinho apertado a todos os filhos de todo, e toda a família, para João Dana
1: Alves.
0: João Ana Nho Alves, e esse sentimento de muita força, muita força. Rata ótimo, os outros ficam direito, bom domingo. Ainda estou voltando a falar, e para todos os amigos na Tarrafal, se é possível mandar música Maninha Almeida para todos os ouvintes, assinou Guta de Farol. Obrigada, Guta. Nunca sabia se ainda tem tempo para mandar uma música de Maninha Almeida, mas se fosse possível, me mandava ele, com certeza.

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Não tem mais uma mensagem no WhatsApp da Lídia que te diz arranjar minha mochila, né, Lito? Ah, é para perla lá na Londres. Sim, eles é bom arranjar aquela mochilinha que é a escola de começar a partir de manhã na Cabo Verde, por isso. Eu já estou começando a preparar aquela mochila para tudo que a gente que te regressar, tudo que a criança que te regressar para a escola, desejar sucesso nesse ano letivo e que este ser obediente na escola para o vice-professor, para concluir essa escola que é importante ter escola.

0: E assim, a nossa prioridade é sempre nos ouvintes lá na casa. Não tem senhora Antonita na linha? Sim, bom dia.
1: Bom dia, querida Marisa.
0: Bom dia, Antonita.
2: Bom dia, doutora Firmino.
1: Em mensagem breve, eu queria só mandar um grande abraço, grande para todos os doentes que estão no hospital, que estão na casa. Mãe, um abraço especial que estava hoje para Santana e Ramos. Ramos não fazer aquela coisa, há muito em contato com aquela pessoa, está tranquila. Então, e era isso a mensagem que eu queria fazer. Eu queria mandar aqui os amigos também de Santana um grande abraço de agradecimento. É isso. Um grande obrigado a todos aqueles amigos de Santana, a sua família, em modo particular, aquele senhora que tem na gente todo dia. Maneira tinta cura, uma pessoa importante para nós. Um grande abraço para nós todos, um grande abraço lá para Santana e para Ramos, ok? Era isso. Okay.
0: Obrigada, Antonita, e continuação de um excelente domingo para você e Vitório.
1: Obrigada para todos nós e não estou mais tarde, Marisa.
0: Até mais tarde, obrigada, a continuação do bom domingo. E assim okay. Foi nós, Antonita, lá no telefone, que abençoou uma mensagem de solidariedade para Santana, te desejar uma boa recuperação e que ele te voltar em breve para casa. E agora, Chico, deve ter lá uma música já disposto, que é nota que 11 horas e 53 minutos, na nota quase na reta final do nosso programa Rádio Onda Azul. E antes de terminar, Chicota, aquela música já está prontinho para mandar
2: aqui. Prontinho, não estava com aquele pedido de Maria Augusta, que pediu uma música de Maninha Almeida, então não estava com Pache Pache.

E assim são 11:55, falta só 5 minutos para o nosso programa terminar, mas não tem outra mensagem no WhatsApp, esse é o nosso último mensagem do WhatsApp. Eu também leio um grande abraço para João Andrade, de nosso amigo Palavra, é que te manda João Andrade aquela mensagem. Obrigada, continuação do resto de um feliz domingo.

0: Portanto, 11:56, vocês já sabem, notando aquele reta final, só resta-nos agradecer que a gente bem fazendo nos programas ser um bocadinho mais rico. Então, começou para que a gente ali na Itália, no da Barta falou obrigada a João Duarte e Francisca Costa. Obrigada também a Dona Maria Paulina e a Filó Évora. Obrigada a Irondina Bento, a Clara, ou seja, a Clarice. Obrigada também a Manuela Costa e a Quinha Reis. Obrigado também a João Andrade, a Toy Ramos e a Martim Almeida. Obrigado a Emília Palavra e Julinha Brito. Obrigado também para a minha prima Sandra Rodrigues. Sandra, continua sempre manosco. Obrigada pela mensagem. E por último, ali na Itália, nativa, a doutora Firmino, que eu não estou falando muito obrigada. Agora estava para aqueles outros gente fora de Itália.
1: Na Londres, não tinha Pérola Negra e que manda aquele. Não te manda aquele forte abraço e até a próxima. E também na PT, não tinha Lígia Lopes e Frank. Na CV, Mana Rita, Maria Augusta e Nalito Lopes. Alemanha, Gigi. Países Baixos não tem Anuleto e também te desejas um feliz domingo e continuação de um bom dia.
0: Portanto, para tudo isso, a falar obrigado. Obrigado, pastor de Lígia Manos. Mas eu te vou dar na próxima semana, se Deus quiser. E para falar obrigado, não te trazes uma música de Juca, Amizade.

0: Portanto, Juca que canta amizade, amizade não dedicado para toda a gente. Tive aquela amizade de estar de junto, mano, só hoje, fazendo sentir mais rico no nosso programa. Isto era a nossa maneira de falar, obrigada. Marisa, não estava a despedir de gente?
1: Morda que Juca fala amizade selamu. É um bom domingo para tudo, abusou lá na casa e que abusou de esquecer em relação a cadernos eleitoral e também para tudo que os doentes uma boa recuperação em vez de voltar em breve para casa. E para a família, te desejas um santo e um feliz domingo. Para Chicota também, aquele forte abraço e obrigada por fazer essa companhia ali na rádio hoje. Estou já aqui no Badrete, para Franco lá na Portugal, um boa férias, para tudo que os ouvintes lá na casa, um santo e um feliz domingo. E para da minha parte, desejo uma continuação de um bom domingo, Chicota. Até à próxima.
0: Obrigada para você também, Marísia. Estava a terminar também para mandar um grande abraço a Carlos Almeida.
1: Só para falar. Obrigado,
0: obrigada de tudo.
1: Obrigada,
0: Carlos. E pronto, para hoje era tudo. Nota fica até ali. Continuação de um domingo feliz. Mas não está marcado enquanto mais outro para a próxima semana, assim, se Deus quiser. Não estou contando que você já foi daquele outro lado. Bye, bye.
2: Muito obrigado. Muito, muito, muito obrigado de coração. Muito obrigado por vocês todos. Estava abraçado a tudo que é abraço para Talonga. Mas um abraço para vocês todos, vocês todos. Muito obrigado mais uma vez.

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0: Noutro acaba de estar na Besoto, próximo domingo, à mesma hora.
1: Ok, importante, muito bom dia e até a próxima semana, se Deus quiser.

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